0: Cara, que último livro que você não quis?
1: Factor your case number 46114611.
0: Tá, vou colocar fora.

0: eu não tenho nem pode.
1: Também.
2: Conscious breathing.
0: 97 years.
1: Trust me.